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1: 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Uma hora.
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1: 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Bom dia. 7 horas.
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0: 8 horas.
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1: 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Bom dia. 9 horas.
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4: Nos últimos programas falámos sobre stress urbano, os principais fatores de risco e como devemos enfrentá-los. Neste programa vamos falar um pouco sobre alimentos anti-stress, como combater as tensões com uma boa dieta. Quando enfrentamos situações complexas, sofremos de problemas de tensão, rigidez muscular ou alterações digestivas. Para que isso não aconteça, temos que incluir no nosso menu aipo, arroz integral, couve, algas, amêndoas, pepino, alho, espargos, abacate e camomila. Vamos ver o que é que cada um destes ingredientes nos sugere. O aipo é considerado um velho remédio para reduzir a tensão. Os seus compostos diminuem a produção de hormonas suprarrenais, contraindo os vasos sanguíneos. Qual o seu efeito? Um dos seus nutrientes calmantes é a niacinamina, que pode atuar como um excelente sonífero natural. Para aliviar a ansiedade e os quadros nervosos, recomenda-se comer um ou dois talos por dia. O arroz integral é um hidrato de carbono que ajuda a libertar os neurotransmissores, serotonina e noradrenalina, responsáveis pelo bom humor e pela sensação de bem-estar. Qual é o seu efeito? Fornece energia de que necessita para fazer frente às dificuldades que surgem durante o dia. As algas. A serotonina também pode provir de algumas proteínas contidas no triptofano das algas. Qual é o seu efeito? Favorecem o metabolismo do fígado e ajudam a eliminar as gorduras e toxinas, processos que libertam as tensões nervosas. A couve. Os seus antioxidantes, vitaminas A, C e E, beta-caroteno e selênio, contribuem para melhorar o estado de espírito. Qual é o seu efeito? Participam na eliminação de radicais livres que contribuem para o stress do organismo.
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2: Nós somos o que comemos e o meio ambiente é também resultado do que nós comemos? Será? Esta semana conversámos com a professora Sara Moreno. É natural de Coimbra, tem como formação base em economia e especializou-se nestas questões do ambiente e da alimentação. É doutorada em Ciências Aplicadas ao Ambiente, mestre em Desenvolvimento e Planeamento. Atualmente é diretora executiva da organização Casa Comum da Humanidade e coordenadora científica do projeto Pegada Ecológica dos Municípios Portugueses. Tem 43 anos. Desta conversa saíram temas importantes de discussão como: na mão das cidades temos o futuro do planeta Terra. As cidades têm enorme importância. As cidades portuguesas, como é que são?
3: As cidades são hoje o centro dos problemas, mas sobretudo o centro das soluções para o nosso futuro. E é nas cidades que nós criamos a grande parte da riqueza do mundo. É nas cidades que nós criamos mais de 70% da riqueza mundial, mas também nas cidades onde nós temos as maiores desigualdades sociais. É nas cidades que nós consumimos grande parte da energia que é produzida a nível mundial. 60% da energia é consumida nas cidades. E mais de 70% das emissões de gases com efeito de estufa é produzida por força das atividades que decorrem nas cidades. E as emissões de gases com efeito de estufa são as grandes responsáveis, as principais responsáveis pelas alterações climáticas e, sobretudo, por esta nova era do antropoceno em que estamos agora. Nas cidades e por tudo aquilo que consumimos, geramos mais de 70% dos resíduos produzidos em todo o mundo. E por isso mesmo nós sentimos que temos as cidades, na mão das cidades, o futuro, grande parte do futuro do planeta Terra. E a minha pergunta para vocês é: o que sabemos nós sobre as cidades portuguesas? Conseguimos nós conhecer mesmo as nossas cidades? Encontrar indicadores que nos permitam conhecer o passado, o presente e, sobretudo, o futuro das nossas cidades? Se vos perguntasse por onde começariam a encontrar esta informação, por onde tentariam encontrar indicadores que vos permitissem conhecer melhor as vossas cidades, provavelmente me diriam que começariam pelo nosso Instituto Nacional de Estatística, é a entidade oficial das estatísticas portuguesas, mas provavelmente teriam alguma dificuldade em conseguir encontrar a entrada ou eventualmente a saída das estatísticas das cidades em Portugal. Poderiam também consultar plataformas como a PORDATA, muito mais interativas, fáceis de visualizar, de comparar a informação, de discutirmos a informação estatística e onde até as crianças têm direito a perceber estatística e a usá-la para mudar os seus conhecimentos, para mudar as suas ações. Mas na minha perspectiva, com as estatísticas oficiais, nós continuamos a ter uma visão a preto e branco das cidades, monocórdica, com muito mais, muito incompleta e com muito mais para saber sobre elas. E, portanto, por que não recorrer às universidades, onde se produz grande parte do conhecimento científico, onde grande parte da informação está a ser trabalhada no contexto das universidades? Mas provavelmente teríamos que abrir muitas gavetas, teríamos muitas delas provavelmente cheias de pó, algumas com indicadores interessantíssimos sobre as cidades, mas teríamos muita dificuldade em interligar toda a informação e, sobretudo, muita dificuldade a que esta informação chegue a nós, cidadãos, chegue a nós, sociedade. O próximo passo seguramente seria consultar, porque não, o website dos vossos municípios. São as entidades que melhor conhecem o território, que mais informação têm, mais informação gerem sobre as cidades. Acham que conseguiriam encontrar informação nos websites dos vossos municípios? A minha percepção é que não. Não só ela está fechada a sete chaves, como ela está dispersa, como ela não está sistematizada, ela não está visível para nós cidadãos. E nós, cidadãos, não seremos também nós responsáveis por grande parte do conhecimento das cidades, as nossas percepções, as nossas vivências urbanas? Não conheceremos nós melhor que ninguém as cidades? E já Jane Jacobs dizia que nós somos os especialistas dos lugares onde vivemos.
2: A alimentação pesa 30% na pegada ecológica dos portugueses, mais do que os transportes e o consumo de energia. Portanto, os transportes e o consumo de energia têm uma pegada, a alimentação tem 30%, depois falta aqui mais qualquer coisa. A alimentação 30%, os transportes e o consumo de energia. Estes três são os principais, não é?
3: Estes três são os principais, são os que temos maior destaque de um conjunto de outras atividades de consumo que são consideradas das famílias, desde a mobilidade, à compra de vestuário, à compra de equipamentos, aos gastos em cultura, em restauração, portanto, aqui, a saúde. Analisamos um conjunto, todas as atividades de consumo das famílias, do consumo que é feito em Portugal, e tentamos perceber o impacto dessas atividades de consumo. E, de facto, estes três acabam por ser os que sobressaem. A alimentação em grande destaque, com cerca de 30%, e em segundo lugar, e até bastante distanciada, digamos assim, porque, no fundo, estaríamos quase à espera que a mobilidade e os transportes fossem o grande impacto, à semelhança de outros países. Em Portugal, não é? É o segundo com maior impacto, e já com cerca de 20% desta pegada ecológica. Em terceiro aparece a habitação, com cerca de 10%, mas depois todas as outras, habitação e energia, estão aqui todas consideradas nesta categoria, com cerca de 10%. Depois as outras têm contributos mais reduzidos, digamos assim, para a pegada ecológica dos portugueses.
2: Portanto, este estudo, não é, da Universidade de Aveiro,
3: da Universidade de Aveiro, desculpe interrompê-la, da Global Footprint Network e da Zero. Portanto, é uma parceria das três instituições que estruturaram o projeto da pegada ecológica dos municípios portugueses, e que contamos com a presença de 18 municípios e uma comunidade intermunicipal no projeto. E, portanto, resulta desta parceria alargada.
2: A Global Footprint Network, a Zero, neste caso, Zero é Associação Sistema Terrestre Sustentável.
3: Exatamente.
2: Uhum. Muito bem. E, portanto, focaram-se aqui nesta questão dos padrões alimentares dos portugueses. É um tema complicado, não é? Porque a alimentação dos portugueses é um tema muito sensível, é muito importante.
3: É culturalmente muito complexo falar dele. E os dados que, de facto, o estudo acabou por trazer são de facto preocupantes, e que posicionam Portugal até de uma forma muito distintiva, muito diferente dos países do Mediterrâneo. E nós associamos muito a nossa dieta à dieta alimentar mediterrânica, e nós cada vez mais estamos mais afastados dela, com impactos em termos de saúde e com impactos em termos ambientais também. E, de facto, é culturalmente sensível explicar aos portugueses que a alimentação tem um impacto tão grande no ambiente.
2: Certo. Portanto, a professora diz que nós estamos-nos a afastar da dieta mediterrânica. Tem a ver com o fast food, com esta, não é, esta moda de...
3: Bem, o nosso estudo não analisou essa componente, mas, de facto, não, com outros estudos que complementam esta abordagem, percebemos, de facto, que a alteração dos comportamentos das famílias por falta de tempo, por falta de, por acesso a um conjunto de bens alimentares mais baratos, mais à mão, nós tendemos a alterar muito o nosso comportamento alimentar nos últimos anos. O nosso estudo em concreto, aqui, percebendo este impacto que nos surpreendeu no início, quando apenas pretendíamos calcular a pegada ecológica dos portugueses e de alguns municípios, destes 18 municípios, de facto ficámos muito surpreendidos com o destaque do peso da alimentação. Ser o principal contribuidor para uma elevada pegada foi uma surpresa que nos levou a querer perceber melhor porquê. De onde é que vem a alimentação que nós estamos a consumir em Portugal, a origem e de que países nós vamos depender, digamos assim, para nos fornecer esses bens alimentares, e o que é que estamos a fazer também no nosso país em termos de boas práticas para inverter essa nossa dependência do exterior e o impacto que temos também nas opções de padrões alimentares que fazemos.
2: é importante não nos esquecermos da alimentação na altura dos nossos avós, porque havia muita sopa, os alimentos eram... Não havia a oferta dos alimentos que há hoje, não é? Hoje vamos ao supermercado e uma pessoa fica baralhada com tanta coisa que pode comprar para comer. E na altura dos nossos avós, o nosso cabaz era reduzido, muito verde, não é? Muito verde. E penso que sim, esta questão dos números é muito importante, porque nós estamos a importar 73% dos alimentos. Eu pensei que não seria tão elevada esta percentagem. E depois é aqui o peso da carne e do peixe, ou seja, que é cerca de metade do que nós estamos a comer. Metade do que nós estamos a comer é carne e peixe.
4: Metade do impacto ambiental do que nós causamos com a alimentação. Portanto, o que nós percebemos é que dos recursos naturais que precisamos e das emissões de CO2 que acabamos por emitir com a alimentação que temos, metade deste impacto deve-se ao consumo de proteína animal, de facto, consumo de carne e consumo de peixe. E nós podemos trazer outras variáveis a este cenário. Nós sabemos que somos o terceiro país no mundo que mais consome peixe por pessoa por ano. Nós consumimos cerca de 62 kg de peixe por pessoa por ano. É preciso perceber que... 62 quilos de peixe por pessoa por ano. E somos o terceiro país no mundo, o que de facto nos coloca em paralelo com estes dados que encontramos da pegada da alimentação, a justificar um pouco este impacto. Nós dependemos, por exemplo, da biocapacidade da produção de peixe ou de pescado em 60%. Nós importamos ou dependemos de outros ecossistemas 60% de tudo o que consumimos de peixe. A carne é um bocadinho menos relevante, esta dependência ronda aos 47% de fora, mas de facto a quantidade e o tipo de peixe que tem impacto na pegada ecológica é importante termos essa consciência.
2: Eu fico com a sensação, professora, que todo o sistema, não é, ficou assim um bocadinho selvagem. Todo o sistema do consumidor, porquê? Porque nós estamos a mandar para fora, não é? Peixe português, andamos a comer peixe que vem de fora, e aí, obviamente, a pegada ecológica aumenta brutalmente, porque se nós comermos o peixinho que é apanhado aqui, não é?
4: Exatamente.
2: Não é?
4: Exatamente.
2: Em vez de irmos ao hipermercado, eu olho sempre para as embalagens e olho para a origem dos produtos. A nível de legumes, faço fincapé para comprar mesmo o que é nosso. Não vou comprar... Aparecem muitos legumes espanhóis no supermercado onde faço as compras e fico um bocado irritada, mas caramba, não é? Eu quero comprar tomate português, eu quero comprar alface portuguesa, quero comprar pimentos portugueses e não é fácil. E isto é ridículo, tudo isto é ridículo. Estamos a pagar o transporte, estamos a pagar tudo isto quando temos aqui à mão, e depois estamos a mandar para fora o que temos à mão.
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livro que vou falar eu já o li há tanto tempo que nem sei precisar quantos anos, mas gostei bastante pelos conteúdos, porque realmente a história do príncipezinho, ele anda de planeta em planeta, ele sai lá do seu mundo da rosa e vai de planeta em planeta e ele encontra sempre figuras que personagens normalmente solitárias que vai tirando ou vai dando ao leitor ensinamentos. Uma das citações preferidas é quando ele escreve que o essencial é invisível aos olhos. Dito assim, isso está mais que batido, mas é giro, é como na história, e isso aparece e é importante, não é? A amizade com a raposa, tudo isso, ao ser lido, acho que nos incute coisas muito boas. E isso ao longo da vida foi ficando presente. 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Gosto muito, acho que já o ofereci aos miúdos todos, aos sobrinhos e aos miúdos que gostam.

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2: Esquizofrenia, uma realidade dentro da realidade. A esquizofrenia é uma doença que afeta em Portugal entre 60 mil a 100 mil indivíduos. Nos prognósticos mais graves existe uma maior prevalência do sexo masculino, enquanto que nos prognósticos mais ligeiros não é possível encontrar diferenças de género significativas. No que diz respeito às causas da esquizofrenia, sabe-se que a hereditariedade pode ter um papel importante. Parentes de primeiro grau de um indivíduo com esquizofrenia têm maior probabilidade de desenvolver a doença. Os fatores ambientais, como os problemas na gravidez e infecções que interfiram com o desenvolvimento do sistema nervoso durante a gestação, podem estar relacionados com esta doença. Alguns indivíduos com esquizofrenia podem ainda apresentar pequenas diminuições de algumas áreas cerebrais e alterações na dopamina. A esquizofrenia tem como principais sintomas delírios, alucinações, principalmente as auditivas, alterações do pensamento, alterações ao nível do afeto e diminuição da motivação. Podem ainda surgir sintomas com as dificuldades de concentração, deterioração da motricidade, aumento da desconfiança e indiferença. Assim, o tratamento tem como objetivo controlar os sintomas supracitados e promover a reintegração do indivíduo. Para além do tratamento farmacológico, nomeadamente através de antipsicóticos e neuroléticos administrados nas fases mais agudas da doença para aliviar os sintomas e nos períodos entre as crises de modo a prevenir recaídas, é muito importante um tratamento psicológico que vise a reintegração do indivíduo na família e na sociedade, ajudando-o ainda a lidar com as dificuldades do dia-a-dia. A respeito da família, esta torna-se um aliado fundamental para o sucesso do tratamento, seja farmacológico como psicológico. Logo, a mesma deve ser orientada e esclarecida quanto à doença, de forma a conseguir compreender e lidar com os sintomas e atitudes do doente. Para concluir, lembre-se, caro ouvinte, se tiver algum familiar ou amigo com esquizofrenia, não tenha atitudes hostis para com ele. Não seja crítico, nem o tente proteger em demasia. Deve sim procurar tentar compreender e apoiar a pessoa, de modo a que ela consiga ter uma vida independente e que aceite satisfatoriamente, na medida do possível, a sua doença.
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0: 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IBM vai investir 3 mil milhões na Internet das Coisas. A IBM está a criar uma nova divisão dedicada à Internet das Coisas e vai investir nesta área 3 mil milhões de dólares. O investimento será concretizado ao longo dos próximos 4 anos e servirá para desenvolver uma plataforma cloud aberta que terá como principal missão ajudar os clientes e parceiros a integrarem dados e informação em tempo real, explica a empresa. Para detalhar a importância de um investimento deste tipo, a IBM explica que atualmente só 10% dos dados gerados a partir de dispositivos como os smartphones, tablets ou veículos conectados são analisados e monitorizados. Acrescenta que 60% dessa informação começa a perder valor em milissegundos após o seu surgimento. A Big Blue quer ajudar a explorar este domínio de forma mais aprofundada e essa estratégia assenta num conjunto de soluções que está a lançar e que vão permitir ter uma oferta completa para esta área. Entretanto, a empresa divulgou algumas das parcerias que já estabeleceu nesta área com novos clientes. A WeatherCo é uma das companhias citadas pelo fabricante. A empresa vai passar os seus serviços de previsão meteorológica para a cloud da IBM. Aí vai tirar partido das ferramentas analíticas da empresa e dar mais serviços aos clientes que ganham novos instrumentos para explorar a informação apurada pelos sistemas. A IBM destaca ainda outros clientes nesta área, como a fabricante alemã de pneus Continental AG ou a fabricante da Pratt & Whitson. Em ambos os casos, as tecnologias da IBM estão a ser usadas para melhor capacidade de acesso e análise dos dados nos seus processos. A estratégia agora apresentada pela IBM revela semelhanças com o plano divulgado pela BlackBerry há um ano, quando a empresa detalhou planos para oferecer soluções completas end-to-end para este mercado da Internet das Coisas. 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
2: Boa noite, estamos aqui no stand da Peugeot na FIL, no Salão do Automóvel e da Mobilidade Elétrica, e estamos aqui ao pé de um Peugeot Ion. É a solução que a Peugeot neste momento tem em termos de mobilidade elétrica total, ou seja, este carro é 100% elétrico. Nós temos outras opções, como por exemplo um Peugeot 508 RXH, que é um híbrido a diesel, e portanto aí partilha a motorização a diesel com uma motorização elétrica. Neste caso, este carro é totalmente elétrico. É um carro de características citadinas, fundamentalmente, porque hoje em dia a autonomia das viaturas elétricas ainda não é suficiente para nos permitir, só com a hipótese do elétrico, de conseguir grandes autonomias. E por isso penso que é fundamentalmente destinado e dedicado à mobilidade dentro das grandes cidades. Por exemplo, em Lisboa tem uma vantagem enorme, que é o facto de pagar uma vinheta anual de 12€, se não estou em erro, e de poder parquear a viatura em qualquer parque pago, sem qualquer custo adicional.
3: Qual é a autonomia genérica desta viatura?
2: As autonomias das viaturas elétricas dependem muito do tipo de condução, como acontece nos motores a gasolina, portanto, e a gasóleo, nos motores térmicos. A autonomia, se fizermos uma condução económica, ele tem inclusive no painel de instrumentos um manómetro que indica como é que nós estamos a conduzir, mas se fizermos uma condução económica, poderemos fazer mais de 100 km com uma viatura deste tipo. Se fizermos uma condução desportiva, que é um carro engraçado porque tem muito binário, a fazer acelerações mais fortes, a autonomia é reduzida e pode ficar a 50% daquilo que é a autonomia normal. Mas penso que claramente que este é um tipo de viatura para uma utilização citadina e normal. Depois tem a grande vantagem no para-arranca, que não está a consumir, só consome exatamente quando se carrega no pedal do acelerador. Portanto, para uma utilização citadina, acho que é uma proposta muito interessante, com as vantagens que tem, também em termos de custo de utilização, porque para além da eletricidade, de um carregamento é para poder custar 1,5€, 2€, portanto, e fazer com isso 100 km, tem a parte das manutenções, porque como tem motor elétrico não tem manutenções, não muda o óleo, não muda os filtros, etc. A única coisa que tem que fazer manutenção é na parte cinemática, naquilo que tem a ver com a utilização do carro, o sistema de travagem, os amortecedores, etc. Do resto, tem custos muito, muito reduzidos. E também não paga IUC, também é outra das vantagens.
3: O carregamento pode ser feito em que tipo de carregadores?
2: Bom, existem dois tipos de carregamentos para esta viatura. O carregamento que é um carregamento normal, que privilegia a longevidade das baterias e que pode
3: carregamento
2: ser...
3: lento.
2: Que é um carregamento lento e que pode ser feito em qualquer tomada elétrica. Portanto, em casa, na garagem, portanto, e na rede que existe hoje em dia de abastecimento deste tipo de viaturas, portanto, nos parques públicos, nos espaços públicos. Depois existe uma outra hipótese, que é o carregamento rápido, que tem que ter um cabo diferente para fazer esse carregamento. Bem, faz 80% do carregamento em muito menos tempo, 2 horas, por aí, mais ou menos, ou talvez nem tanto.
3: Na sua opinião, em Portugal, o que é que falta para que este tipo de veículos tenha uma maior adesão por parte do público? É a falta de carregamentos? É a falta de incentivos fiscais? O que é que pensa que poderia ser melhorado para disseminar a utilização de veículos elétricos, principalmente nas grandes cidades?
2: Bem, eu penso que o principal fator que influencia a aquisição deste tipo de viaturas é o preço, porque as baterias têm um custo associado bastante elevado e, portanto, um carro destes tem um preço algo elevado comparativamente com outro tipo de citadinos. Por exemplo, nós neste momento temos uma campanha específica com aquilo que é o abate relacionado com esta viatura, com aquilo que são as vantagens que são dadas pelo Estado. De qualquer forma, o carro fica em cerca de 25 mil euros. Existem outras soluções, nós vendemos o carro, portanto, já com, pode-se dizer, com todo o equipamento, com as baterias associadas também. Existem outras marcas que depois fazem um aluguer das baterias e, portanto, a única coisa que fazem repercutir é o preço do carro propriamente dito. Mas eu penso que, fundamentalmente, para além do preço, é o hábito que as pessoas têm de utilizar os carros com motores a combustão. São bem mais poluidores do que este tipo de viaturas e menos económicos.
3: Qual é o caminho da Peugeot em relação a este tipo de veículos? É investir mais nos veículos híbridos? Estão a planear aumentar a frota de veículos elétricos? A frota não, os modelos de veículos elétricos?
2: Nós, para além deste, que é feita uma parceria entre a Peugeot, a Citroën e a Mitsubishi, estamos neste momento, estabelecemos uma parceria com construtor francês e vamos lançar muito brevemente uma viatura menos onerosa, totalmente elétrica também. Portanto, e estamos a investir no futuro também, para além de sermos uma das poucas marcas, aliás, fomos a primeira marca a ter híbridos com motores a diesel. Portanto, normalmente os híbridos são com motores a gasolina. Portanto, temos investido bastante nesta área e vamos continuar a investir.
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0: 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Boa tarde. Uma hora. 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
1: Hoje é a vez de Simone de Oliveira, filha de Gui de Macedo e Oliveira e de Maria do Carmo Tavares Lopes da Silva. Na sequência de uma depressão, aos 19 anos, o médico aconselhou-a a distrair-se, tendo optado por matricular-se no Centro de Preparação de Artistas da Emissora Nacional. Começou por se apresentar nos programas de Mota Pereira. A estreia da cantora em público ocorreu em janeiro de 58, no primeiro Festival da Canção Portuguesa, realizado no Cinema Império, em Lisboa. Estreia-se no Teatro de Revista em 62 e vence, nesse ano, o Festival da Canção da Figueira da Foz. Recebe o Prémio de Imprensa no ano de 1963. Em março de 65, recebe o Prémio de Imprensa de 1964 para Melhor Cancionetista. Vence o Festival da RTP da Canção em 1965 também, com o tema Sol de Inverno, e representa Portugal no Festival da Eurovisão, realizado em Nápoles. É também eleita a Rainha da Rádio. Em 1969, que Simone vence o Festival RTP da Canção com o maior êxito da sua carreira, a Desfolhada Portuguesa, na autoria do José Carlos Ari dos Santos e Nuno Nazaré Fernandes, com a orquestração do maestro Joaquim Luís Gomes e direção de orquestra por Ferrer Trindade. Perde a voz, um problema que se prolongará por cerca de 2 anos. Nesta fase, aceita tudo o que lhe oferecem para sobreviver, desde o jornalismo à rádio, à locução de continuidade ou à apresentação do concurso Miss Portugal e de espetáculos no Casino da Figueira da Foz. Entretanto, recupera do problema que lhe tinha afetado as cordas vocais. A sua carreira estava marcada por músicas e letras compostas por autores de qualidade, muitos deles antifascistas. Isso ajuda que, após o 25 de Abril de 74, continue a sua carreira e participe em revistas como Para Trás, Mija Borra. Em 1980, representa Portugal no Festival da OTI em Buenos Aires com o tema À Tua Espera. Durante os ensaios, a orquestra levantou-se para aplaudir e ganhava o prémio de interpretação do Festival Ibero-Americano da Canção. No teatro, fez de Genoveva na peça Tragédia da Rua das Flores, baseada na obra homónima de Eça de Queiroz. Participa também na série Gente Fina é Outra Coisa, da RTP, onde contracena com nomes como Nicolau Breiner e Amélia Recolasso. Comemora as bodas de prata da sua carreira com o programa televisivo Meu Nome é Simone. Em 1997, celebra os seus 40 anos de carreira com um espetáculo na Aula Magna de Lisboa e é lançado o duplo CD Simone Me Confesso, cujo espetáculo é apresentado na Expo 98. Em 2003, lança o livro Nunca Ninguém Sabe, onde relata a sua luta contra o cancro da mama. Foi condecorada com o grau de Grande Oficial da Ordem do Infante Dom Henrique a 7 de março de 1997, tendo sido elevada ao grau de Grande Cruz da mesma Ordem a 8 de outubro de 2015. Em 2007, Simone comemorou os seus 50 anos de carreira, fazendo o seu primeiro Coliseu já em 2008 com o espetáculo Um País Chamado Simone. Em 2011, na 16ª edição dos Globos de Ouro, recebeu das mãos de Pinto Balsemão o Globo de Ouro de Mérito e Excelência. Como não poderia deixar de ser, o tema que escolhi para ouvirmos é a Desfolhada.

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1: 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Boa tarde. 2 horas.
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3: Tardes da Rádio Clube do Dão, boa tarde, bem-vindos, eu sou o Jorge Henriques e cá estou para a primeira parte da emissão de segunda-feira, início de mais uma semana. Venha comigo até às 5.

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0: Lá traz mais três grandes músicas em português a cantarem a língua de Camões na abertura da primeira parte da emissão de hoje das tardes da Rádio Clube do Dão, comigo em radioclubedodão.pt. Daqui a pouco chega a rubrica Soluções Práticas, por volta das 2:30 da tarde, mais minuto, menos minuto, para já avanço com mais grandes músicas em português.
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3: 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Adormecer um sono ausente de verdade. 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Viver um tempo com outra idade. É ver o fim.

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0: E agora vamos ao encontro da rúbrica Soluções Práticas nas tardes da Rádio Clube do Dão.
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2: 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Hoje vamos falar sobre a poluição atmosférica, que é um outro fator de risco do stress urbano. O que é que nós deveremos saber sobre esta temática? Os principais culpados dos altos níveis de poluição a que as cidades estão submetidas são os veículos, que quando queimam os seus combustíveis, seja gasolina ou gasóleo, produzem uma grande quantidade de substâncias químicas emitidas pelo escape do motor para a atmosfera. A isto há que associar a ação poluente das indústrias e o aquecimento das casas. Mas isto todos nós sabemos. Como afeta a nossa saúde? Os principais componentes destas fontes são o monóxido de carbono, o dióxido de enxofre e de nitrogênio e o chumbo contido nos combustíveis. Estas substâncias afetam o aparelho respiratório, produzindo uma predisposição para a asma mais frequente nas crianças. Também está relacionada com o risco de sofrer de bronquite crónica. Por outro lado, estima-se que 2% dos casos de cancro se fiquem a dever à poluição atmosférica e vários estudos associam o radônio presente em alguns edifícios, sobretudo os mais antigos, com uma maior prevalência do cancro do pulmão. Como nos devemos proteger? Não é fácil, mas pode-se tomar algumas medidas. Limite ao máximo o uso do automóvel, opte pelos transportes públicos e faça revisões periódicas ao seu veículo de forma a controlar os níveis de poluição. Areje a sua casa nos períodos em que a poluição seja menor. Coloque plantas que ajudam a purificar o ar e evite fumar dentro de casa. Ou, se o fizer, faça-o à janela ou à varanda. Se nota algum sintoma de asma ou bronquite, consulte o seu médico para evitar que a doença progrida. 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
0: 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Vamos em frente com mais música.

Olá, boa tarde, bem-vindos à Rádio Clube do Dão. O meu nome é Jorge Henriques. Cá estou eu consigo até às 5 da tarde com grandes e boas músicas. Claro, recentes só em português. Bem-vindos!

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0: 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Boa tarde. 3 horas.
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3: Olá, boa tarde, seja bem-vindo à segunda parte da emissão de segunda-feira das tardes da Rádio Clube do Dão. Eu sou o Jorge Henriques e vou-lhe fazer companhia até às 5.

0: Daqui a pouco, por volta das 3h30, não perca a rúbrica A Arte de Ser Feliz. Vem por aí a Margarida Lucas e ainda a Tânia de Almeida para nos trazer mais um apontamento com esta rúbrica A Arte de Ser Feliz. Para já, mais música.
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1: Mais uma semana e mais um podcast com a nossa terapeuta Margarida Lucas. Continuamos por aqui a falar de amor próprio. Vamos a isto.
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1: Olá Margarida, continuamos a falar de amor próprio mais uma semana e nunca é demais falar realmente deste amor tão especial por nós mesmos. Já falámos aqui sobre trabalho, sobre gostarmos daquilo que fazemos e hoje a pergunta é: ganhas o ordenado que mereces? Bem pertinente.
3: E agora faço eu a pergunta: porquê que achas que isto é importante? Porquê que achas que é importante para o amor próprio alguém ganhar o ordenado que merece?
1: Quer dizer, vou responder, não sendo terapeuta, como qualquer ouvinte responderia, acho eu. Portanto, se eu dou o meu melhor, se eu trabalho, eu mereço um ordenado e claro que eu me vou sentir valorizado se me valorizarem o meu trabalho. Portanto, eu vou-me sentir agradecido por estarem a valorizar o meu trabalho. Deve ser muito frustrante passar uma vida inteira num trabalho que até podemos gostar dele, mas não sermos valorizados. Por exemplo, há pessoas a trabalharem numa empresa 20 e 30 anos a ganharem o ordenado mínimo. Quer dizer, não há reconhecimento pelo nosso trabalho, é isso?
3: Tocaste aí na palavra-chave. Porquê que nós devemos ganhar o ordenado que merecemos? Porque senão isso vai causar frustração. E alguém que se sinta frustrado não é feliz. Ou seja, não tem amor próprio. Eu tenho reparado que em Portugal, e digo em Portugal porque já vivi noutros países, como sabes, tenho reparado que em Portugal as pessoas têm muitas doenças musculares e até articulares e nos ossos. Existe, a maior parte das pessoas tem problemas de tendinites. Sabes porquê que isto acontece?
1: Não faço ideia, mas vou-te dizer que há 20 anos tive uma tendinite e depois, na altura, fui fazer um tratamento num osteopata e, portanto, passou uma sessão e estou em PEC. E há pessoas que andam uma vida inteira em fisioterapias, etc. Porque realmente têm muitas tendinites, principalmente nos braços, nos ombros, pescoço. Mas isso acontece, isso tem uma razão?
3: Tem uma razão e tem a ver com o amor próprio. É assim, quando alguém tem tendinite, é porque não se sente valorizado no seu trabalho. Normalmente as tendinites são nos braços. Com o que é que nós trabalhamos? Trabalhamos com os braços. Portanto, tem tudo a ver. Tu sabes que as doenças começam na nossa mente, começam nas nossas emoções. Sempre que alguém tiver uma tendinite, é porque sente que o seu trabalho não é valorizado, ou seja, não ganha aquilo que deveria ganhar ou não trabalha naquilo que deveria trabalhar.
1: Bem, agora que já sabe o motivo das suas tendinites, se calhar é bom que comece também a cuidar um bocadinho disso e do seu amor próprio. Falávamos há pouco também de trabalho, de fazermos aquilo que gostamos, de sermos reconhecidos por isso, de ganharmos o ordenado que merecemos, mas há aqui uma pergunta que me deixa um bocadinho curiosa, que é: fazes o que gostas mesmo que isso signifique contrariar os outros? Ora, vamos cá desconstruir esta frase. O que é que isto tem a ver com amor próprio? Quer dizer, eu faço o que gosto, a mim é-me indiferente se os meus pais vão aceitar, se o meu marido vai aceitar, ou os meus amigos. Eu estou feliz, isto é ter amor próprio?
3: Já agora deixa-me esclarecer aqui algo que é diferente. Uma coisa é eu fazer o que eu gosto, mesmo que os outros não gostem. E outra coisa é faltar ao respeito aos outros para fazer aquilo que eu quero. Isto é muito diferente. Aquilo que estamos aqui a dizer que tem a ver com o amor próprio é eu fazer algo que gosto, mesmo que os outros não concordem. Por exemplo, eu posso gostar de ver filmes, passar a tarde de sábado a ver filmes, e, por exemplo, os meus pais acharem que eu devia sair de casa, devia ir apanhar ar, por exemplo. E então eu, para fazer aquilo que os meus pais querem que eu vá fazer, deixo de fazer aquilo que eu gosto. Ou, por exemplo, um marido que gosta de ir jogar futebol com os amigos, mas a esposa não quer, porque a esposa quer que ele fique lá em casa a olhar para ela, que é um bocadinho por aí. As mulheres às vezes não veem bem as coisas e então exigem que o marido fique em casa, mesmo que a vontade dele seja ir jogar futebol com os amigos, que isto é muito importante para os homens. Então, o homem não deve permitir que este desejo da mulher o faça ficar em casa, porque ele sente-se bem é por ir jogar futebol com os amigos. E a esposa deve

0: entender isto. Portanto, é muito importante para o amor próprio que eu faça aquilo que me faz sentir bem, mesmo que os outros me critiquem por isso. Entendes o conceito?
1: Sim, já percebi, é muito diferente. E também acho que no meio disto tudo é amor próprio nós fazermos uma coisa que gostamos, mesmo que a nossa esposa ou o nosso marido não nos acompanhe. Portanto, uma coisa que seja nossa. É importante nós também termos coisas sozinhos e que gostamos de fazer, e temos que entender, porque também faz parte da nossa felicidade fazermos coisas sozinhos ou que gostamos, mesmo que alguém não nos acompanhe, não é?
0: Exatamente. As pessoas que fazem só aquilo que os outros querem que eles façam não são felizes, nem têm amor próprio.
1: Bem pertinente, bem interessante esta falta de amor próprio. Ou, aliás, podemos reverter isto, começarmos a ter mais amor próprio. Continuamos por aqui a falar deste amor tão especial, sempre com a nossa terapeuta Margarida Lucas. Se têm dúvidas, basta escrever um e-mail para aartedeserfeliz@studios64.pt. A Margarida terá todo o prazer em responder, ou pode mesmo procurá-la nas redes sociais através do Instagram ou mesmo do Facebook. Voltamos na próxima semana.
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2: 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Boa tarde. 4 horas.
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3: Estão abertas as portas da terceira e última parte da edição de hoje das tardes da Rádio Clube do Dão para esta segunda-feira em radioclubedodão.pt. Eu sou o Jorge Henriques e vou fazer companhia até às 17h.

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0: qual é que é o problema?
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E estas são as tardes da Rádio Clube de Dão, comigo Jorge Henrique em radioclubedão.pt, até às 5 de segunda à sexta-feira, entre as 14 e as 17 horas, cá estou eu para lhe fazer companhia em radioclubedão.pt ou então nas plataformas onde pode ouvir a rádio que lhe dá mais música em português.

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0: Então, estava aqui a pensar em ti. Ainda namoras?
1: Ligo para a linha de apoio, diga qual é o seu problema. Sim, eu compreendo, diria que é melhor esquecê-la. Fica então sem efeito, obrigado pelo seu contato.

0: Posso?
1: Vou. Dentro dela, vou olhar dela, bora.
0: Como vou cortar? É melhor, desculpa.
2: Eu fico com calores. Com calores. Miga. Miga. Vitum. Ah!

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Mas é o que é bom, acaba rápido. Estamos no final da emissão de hoje das tardes da Rádio Clube do Dão. Foi um prazer enorme estar consigo durante estas 3 horas e oferecer-lhe grandes músicas em português, também algumas rúbricas e um pouco de conversa amiga. Às 5 não perca o

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2: 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Boa tarde. 5 horas.
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